0: e atmosfera vintage, é aquele tipo de sequência que não termina o programa, né? Ela deixa a sensação de que boa música continua depois que o rádio desliga. Até a próxima viagem sonora, meu amigo. Aquele abraço. Queridos ouvintes, a gente se vê.
1: E terminamos assim essa sequência, né? E claro, a gente fica esperando sempre mais, né, Model? Mas semana que vem tem mais, você pode acompanhar também as nossas diárias pela programação aqui na sua emissora. Eu, você, Model, mais Renata Porto, nosso caro DJ aqui na Rhythm Audio Produções, Marco Cruzeira, DJ Aramar, aqui editando as nossas diárias para todo o Brasil que vocês ouvem durante a semana. Voltaremos semana que vem para muito mais. Um grande abraço e até lá.
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7: O brasileiro está em lua de mel com o carro chinês e não é para menos, pois ele oferece tecnologia, estilo, qualidade e preço competitivo. Mas se você está pensando em comprar um chinês usado, muito cuidado com algumas marcas que vieram na primeira leva da China e podem te deixar na mão. Por os modelos da Chery antes de ser assumida pela Caoa, que passou a produzi-los em Anápolis. Foram o Tigo, Quequê, Cielo e Seller. Aí vem outra marca, a Lifan, também há mais tempo, porém mais recentemente, na segunda leva, vieram também a Neta e a Ceres, que já voltaram para a China. Todas estas marcas venderam muitas unidades no nosso mercado, mas hoje, quem se arriscar a comprá-las vai ter problema, pois não tem nem assistência técnica e nem peças.
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2: 9:32.
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2: 10 e 2.
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2: 10:28.
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2: 10:59.
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1: 11:33. 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
2: A cantora Ana Carolina já emprestou seu vozeirão para muitas músicas de muitos compositores, tipo Eu Sei Que Vou Te Amar, do Tom do Vinícius, né? Depois ela recriou o clássico aí, Força Estranha, de Caetano Veloso, no show em homenagem a Roberto Carlos. Uma das canções mais curiosas interpretadas por ela se chama Nada Pra Mim. Ela é uma canção pinçada do repertório do grupo mineiro de rock chamado Pato Fu, mas que se encaixou aí como uma luva no repertório de Ana Carolina. Uma curiosidade, na versão do Pato Fu, apenas uma frase é diferente. No lugar da frase "Tive você na mão", é cantada pelo Pato Fu como "Tem um jogo de botão". Pra quem viveu nos anos 70 e 80, sabe do que eu tô falando, da febre do jogo de futebol com botões. Outra atividade

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1: Meia-noite.
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0: meia-noite 33.
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0: 7:33.
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1: 2 e 1.
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1: Estamos por aqui com o Jazz Masters. Muito obrigado a você que continua na audiência, acessando também.

rapidamente. Em 2004, apareceu um single na nossa frente. Aí era um grupo chamado Wasabi, que é um grupo que a gente viu lá, Mário Rano, que estava fazendo um álbum que era focado para o Japão, estritamente Japão, ao lado do italiano Alessandro Magnanini. Aí o Mário e o Alessandro fizeram essa música para esse grupo com o nome Wasabi, que nós tocamos em 2004. 2006, o cantor Mário Rano resolveu que era a hora de colocar esta música novamente para uma outra plateia. Os DJs começaram a tocar, a descobrir o Wasabi, e 2 anos depois que a gente tocou no Jazz Masters, ele virou simplesmente Mário Biondi. Só que a gente ouve aqui a música que nós tocamos originalmente em 2004, antes de Mário Biondi ser o Mário Biondi que se tornou, né, clássico, vendendo milhões. Foi uma grande descoberta e aqui está o original.

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0: Aço, 3 horas.
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0: 3:32.
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0: 4 horas.
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0: 9h30.
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33. Estamos por aqui com o Jazz Masters. Muito obrigado a você que continua na audiência, acessando também o nosso site jazzmasters.com.br. Obrigado também ao DJ Aramar, que está aqui comigo ao meu lado, sempre editando estas edições que vão para todo o Brasil e que estão aqui também na sua emissora. Essa música tem uma história muito louca, assim. Vou contar rapidamente. Em 2004, apareceu um single na nossa frente. Aí era um grupo chamado Wasabi, que é um grupo que a gente viu lá, Mário Rano, que estava fazendo um álbum que era focado para o Japão, estritamente Japão, ao lado do italiano Alessandro Magnanini. Aí o Mário e o Alessandro fizeram essa música para esse grupo com o nome Wasabi, que nós tocamos em 2004. 2006, o cantor Mário Rano resolveu que era a hora de colocar esta música novamente para uma outra plateia. Os DJs começaram a tocar, a descobrir o Wasabi, e dois anos depois que a gente tocou no Jazz Masters, ele virou simplesmente Mário Biondi, só que a gente ouve aqui a música que nós tocamos originalmente em 2004, antes de Mário Biondi ser o Mário Biondi que se tornou, né, clássico, vendendo milhões. Uma grande

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1: 6:02.
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0: 6:33.
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1: 6:58. 107 FM, sua música, seu estilo, apoio cultural.
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3: No Vale do Aço, 7 horas.
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7: Avancine Jacomim, Jorge Jacomim, Eufênia Soares Cirino, Maria Gomes da Silva, Gesmiro João Batista. Domingo de Pentecostes, solenidade, primeiro dia do tríduo da festa da diocese. Queridos irmãos e irmãs em Cristo, concluindo nosso itinerário pascal, reunidos como Igreja Viva, celebramos com júbilo a solenidade de Pentecostes, fazendo memória do dia em que o Espírito Santo foi derramado sobre os apóstolos reunidos no cenário junto à Mãe do Senhor. É o início da ação missionária da Igreja e o princípio de sua fecundidade. Como Igreja Particular de Itabira Coronel Fabriciano, iniciamos hoje o tríduo em preparação para a festa de 61 anos da criação de nossa diocese. Inspirados pelo testemunho da primeira comunidade cristã que persevera na comunhão, queremos renovar nossa identidade de discípulos alimentados pela palavra e pela Eucaristia. Peçamos ao Senhor a graça de sermos uma igreja viva, fiel ao Evangelho e comprometida com seu reino. Cantemos. Música.

0: com São Sebastião,
1: caminhamos ao encontro do Redentor.
0: A alegria de estarmos celebrando a nossa Eucaristia. Hoje, o nosso... O som está alto. O som está alto. Hoje, o nosso domingo de Pentecostes, que possamos sentir a graça, a bênção do nosso Deus. Em nome do Pai, e do Filho, e do Espírito Santo.
1: Amém.
0: Que a graça de nosso Deus Cristo, o amor do Pai e a comunhão do Espírito Santo esteja convosco.
1: Bendito seja Deus que nos reuniu no amor de Cristo.
0: Meus irmãos e minhas irmãs, vamos voltar o nosso olhar para o corredor central. Está acolhendo as luzes, as velas que apresentam para nós os dons do Espírito Santo.

0: Pentecostes, o Senhor é aquele que sopra sobre a igreja, sobre nós, os dons do Espírito Santo, sabedoria, o entendimento, a ciência, o conselho, a fortaleza, a piedade e o temor de Deus. E pelos momentos que nós não deixamos o Espírito Santo atuar na nossa vida, Senhor, tende piedade de nós.
1: Senhor, tende piedade de nós.
0: Cristo, tende piedade de nós.
1: Cristo, tende piedade de nós.
0: Senhor, tende piedade de nós.
1: Senhor, tende piedade de nós.
0: Deus rico em misericórdia, tenha compaixão de cada um de nós. Perdoa nossas culpas, nossos pecados e nos conduza todos à vida eterna.
1: Amém.
0: Na alegria do amor, na alegria de celebrarmos a festa de Pentecostes, a maturidade da igreja, cantemos nossa glória, nosso hino de louvor.

0: no seu coração, diga a sua intenção, o que você reza nesta Eucaristia. Todos os homens colocados, apresentados no altar do Senhor. Celebramos aniversário de casamento, 65 anos de casamento, José Pereira do Carmo e Divina Pereira de Águias. Cadê o José Pereira e a Divina? Levanta a mão, 65 anos ali, ó. Uma salva de palma, né, para o nosso casal, 65 anos de matrimônio. E sétimo dia, Zita Ferreira de Araújo, Valdemar Manassés da Cunha, Geraldo Ribeiro Gomes. Oremos. Ó Deus, que pelo mistério da festa de hoje, santificai a vossa igreja em todos os povos e nações, derramai por toda a extensão do mundo os dons do vosso Espírito Santo. Realizai agora no coração dos que creem em vós as maravilhas cooperadas no início da pregação do Evangelho. Por nosso Senhor Jesus Cristo, vosso Filho, que é Deus, convosco e reina, na unidade do Espírito Santo, por todo o século dos séculos.
1: Amém. Leitura dos Atos dos Apóstolos. Quando chegou o dia de Pentecostes, os discípulos estavam todos reunidos no mesmo lugar. De repente, veio do céu um barulho, como se fosse uma forte ventania, que encheu a casa onde eles se encontravam. Então, apareceram línguas como de fogo, que se repartiram e pousaram sobre cada um deles. Todos ficaram cheios do Espírito Santo e começaram a falar em outras línguas, conforme o Espírito os inspirava. Moravam em Jerusalém judeus devotos de todas as nações do mundo. Quando ouviram o barulho, juntou-se a multidão e todos ficaram confusos, pois cada um ouvia os discípulos falar em sua própria língua. Cheios de espanto e admiração, diziam: esses homens que estão falando não são todos galileus? Como é que nós o escutamos na nossa própria língua? Nós que somos partos, medos e elamitas, habitantes da Mesopotâmia, da Judéia e da Capadócia, do Ponto e da Ásia, da Frígia e da Panfília, do Egito e da parte da Líbia, próxima de Cirene, também romanos que aqui residem, judeus e prosélitos, cretenses e árabes. Todos nós os escutamos anunciarem as maravilhas de Deus na nossa própria língua. Palavra do Senhor.
2: Graças a Deus.

0: Leitura da primeira carta de São Paulo aos Coríntios. Irmãos, ninguém pode dizer: Jesus é o Senhor, a não ser no Espírito Santo. Há diversidade de dons, mas o mesmo é o Espírito. Há diversidade de mistérios, mas o mesmo é o Senhor. Há diferentes atividades, mas o mesmo Deus que realiza todas as coisas em todos. A cada um é dada a manifestação do Espírito em vista do bem comum. Como o corpo é um, embora tenha muitos membros, e como todos os membros do corpo, embora sejam muitos, formam um só corpo, assim também acontece com Cristo. De fato, todos nós, judeus ou gregos, escravos ou livres, fomos batizados num único Espírito para formarmos um único corpo, e todos nós bebemos de um único Espírito. Palavra do Senhor.
1: Graças a Deus.

0: Senhor esteja convosco.
1: Ele está no meio de nós.
0: Proclamação da Boa Nova de Jesus Cristo, segundo São João.
1: Glória a vós, Senhor.
0: Ao anoitecer daquele dia, o primeiro da semana, estando fechadas por meio dos judeus as portas do lugar onde os discípulos se encontravam, Jesus entrou e, pondo-se no meio deles, disse: a paz esteja convosco. Depois dessas palavras, mostrou-lhes as mãos e o lado. Então os discípulos se alegraram por verem o Senhor. E novamente Jesus disse: a paz esteja convosco. Como o Pai me enviou, também eu vos envio. E depois de ter dito isto, soprou sobre eles e disse: recebei o Espírito Santo. A quem perdoados pecados, eles serão perdoados. A quem não os perdoares, eles lhes serão retidos. Palavra da salvação.
2: Glória a vós, Senhor.
0: Uma salva de palmas, palavra de Deus que acabamos de proclamar.

0: estamos celebrando hoje uma grande festa e ao mesmo tempo estamos encerrando um grande tempo litúrgico que nós vivemos, que foi o tempo da Páscoa. Caminhamos da ressurreição, da vigília pascal até hoje, celebrando a presença do Cristo ressuscitado no meio de nós. E hoje nós encerramos esse tempo celebrando Pentecostes. Jesus, aquele que vai para junto do Pai e sopra sobre a igreja, sobre nós, sobre o mundo, a presença do Espírito Santo. Pentecostes é a festa da maturidade da fé. Pentecostes é a festa da maturidade da igreja. A igreja agora ela é guiada pela presença do Espírito Santo. A igreja agora ela é chamada, ela é convocada a viver o que Jesus realizou, o que Jesus fez. Aqui tem um recado muito importante. Hoje, às vezes, pessoas, movimentos querem se apoderar do Espírito Santo apenas para louvar, adoração, não sei mais o quê. Esquece de que o Espírito Santo, ele veio para nos ensinar, nos mostrar, para a gente viver o que Jesus fez, o que Jesus realizou. É preciso, no dia de Pentecostes, nessa festa de hoje, nós também estamos colocando nosso coração, essa pergunta fundamental: o Espírito Santo na minha vida, realmente eu permito e deixo que ele possa fazer com que eu possa vivenciar Jesus, realizar as ações de Jesus? O Espírito Santo nada mais é na minha vida que apenas aquela presença que me faz sair de mim mesmo, mas não me leva ao meu irmão. Viver o Espírito Santo é a gente viver em contato com o próximo, com o outro, com o nosso irmão. Louvar, bendizer o Espírito Santo é a gente olhar a criação, está louvando a criação, está cuidando de tudo que o Senhor Jesus propôs a cada um de nós. Pentecostes, repito mais uma vez, é a festa da maturidade da igreja, da maturidade da nossa fé. E a maturidade da nossa fé, ela exige e pede cada um de nós uma vivência do Evangelho, uma vivência da graça, uma vivência do amor de Deus. Aí as leituras de hoje, elas são bonitas. Primeira leitura, no Atos dos Apóstolos, os discípulos reunidos após a morte e a ressurreição de Jesus, eles estavam com medo dos judeus. Ou seja, a igreja inicial, após a morte de Jesus, ela estava com medo, reunidas de portas fechadas. O Espírito como fogo desce sobre os discípulos, eles abrem as portas, eles abrem as janelas, eles perdem o medo, eles começam a falar e anunciar. E todo o povo ouvia os discípulos, e os discípulos falavam numa única língua, e cada povo na sua língua, na sua diferença, entendia, compreendia. Aqui é um recado para o mundo de hoje, o mundo atual, o mundo que é confuso, o mundo da briga, o mundo dividido, o mundo do partidarismo, o mundo da ideologia, o mundo machucado. O nosso mundo está machucado. Basta você ver as pessoas, basta você lidar com as pessoas, até pessoas de dentro da igreja, de dentro da comunidade, você sente que elas são machucadas, elas não vivem o Espírito Santo. Porque o Espírito Santo é aquele que une, o Espírito Santo é aquele que faz com que a diferença possa buscar a unidade. E nós achamos o contrário hoje em dia, no mundo que nós vivemos. Cada um tem que viver o diferente, pronto, e não tem nada de união, de unidade, de nada. A única briga que vale a pena é a briga pelo poder. Lê do engano. Isso nos leva mais para baixo ainda. O Espírito Santo vem nos iluminar, para dizer que na diferença, aí está a unidade. Os apóstolos, Pedro, aquele homem simples, começa a falar, perde o medo, e todo mundo que vivia uma cultura, um momento diferente, olha para Pedro e vê ali uma unidade. Assim deve ser a igreja, assim deve ser o cristão, assim deve ser você no mundo. Se você diz, meu Senhor e meu Deus, eu creio e acredito em Jesus, mas na prática do dia a dia você não vive nada disso, não adianta, não adianta. Está perdendo tempo, está gastando energia, porque não sei se você não está deixando a presença do Espírito Santo agir, atuar na sua vida. É a primeira leitura de hoje. Aí Paulo vai dizer na carta aos Romanos de uma maneira muito bonita: há diferenças de dons, de talentos, de pessoas, mas tem uma unidade, tem um centro, e cada um com o seu dom, com aquilo que você sabe fazer, coloque a favor da igreja, coloque a favor do mundo, coloque a favor do outro, coloque a favor das pessoas. Eu gosto muito dessa frase, né? Essa frase é belíssima, é bonita. Ah, se nós colocássemos essa frase no nosso coração: cada um tem o seu saber. Cada um tem o seu saber. Ninguém sabe mais do que o outro. E a grandeza da vida é a gente aprender a unir os saberes. Quando nós unimos os saberes, nós construímos uma rede de tecido tão bonita que ali a gente contempla o diferente, e ao contemplar o diferente, a gente contempla o Espírito Santo. Que domingo que vem nós vamos estar celebrando a Trindade, nós contemplamos essa unidade de Deus. Três pessoas diferentes, mas numa unidade, numa essência. O Espírito Santo nos capacita para percebermos isso. E aí no Evangelho é Jesus, mais uma vez, os discípulos com as portas fechadas, com medo dos judeus. Engraçado, né? Hoje tem tanta gente nessas guerras com medo, né? Com medo dos judeus. E ali Jesus entra e diz: a paz esteja convosco. É preciso paz, é preciso paz, não a guerra. E bobo é o católico que fica aplaudindo quem faz guerra, que fica adorando quem acha que é o dono do mundo porque faz guerra. Bobo é o católico que não vive o Espírito Santo e não vive a graça de Deus. Que Jesus entra e diz: a paz esteja convosco. Vamos acolher a paz. E é preciso acolher a paz no seu coração. É preciso acolher a paz na vivência do amor do nosso Deus. É preciso acolher a paz na família. E quando Jesus entra e diz: a paz esteja convosco, mais uma vez, os discípulos se animam e começam a caminhar, impulsionados pelo Espírito Santo. E Jesus sopra o Espírito Santo: ide, e diz a eles: ide, fazei discípulos meus, e ide pelo mundo inteiro, anunciando, não vocês mesmos, mas anunciando o próprio Cristo, anunciando Jesus. Mais uma vez repito, hoje nós vivemos um mundo tão conturbado que até na fé, na religiosidade, a gente deixa de olhar para Jesus e começa a olhar pessoas. Eu sigo o padre fulano, eu sigo o padre cicrano, eu sigo o padre não sei o quê, e a pessoa vive o que o padre cicrano fala, o que o padre fulano fala, mas não vive Jesus. Vive uma ilusão, porque ela não deixa o Espírito Santo atuar, regar a sua vida com amor, regar a sua vida com a ternura, regar a sua vida com carinho. Meus irmãos e minhas irmãs, a festa de hoje é muito bonita e muito importante na nossa fé. Repito mais uma vez, é a festa da maturidade, da fé, da igreja, de cada um de nós. Vamos seguir os apelos de Jesus, vamos ser pessoas maduras, vamos ser pessoas maduras na fé, deixando com que os dons e a presença do Espírito Santo possa agir e possa atuar na nossa vida. É hora da gente acordar, é hora da gente despertar. Agora é o Espírito Santo que reina. Jesus foi para junto do Pai, é claro que ele caminha conosco, mas agora nós conseguimos perceber Jesus se nós abrirmos o nosso coração para a ação do Espírito Santo. Então façamos isso, vamos abrir o nosso coração para o agir do Espírito, e o agir do Espírito nunca nos deixam caminhar por caminhos tortuosos, por caminhos errados. Ele age, ele abre nossa mente, ele abre nosso coração, ele nos dá todos os dons que estão pontuados ali, para dizer que os dons de Deus são imensos, são absolutos, e eles reinam nesse mundo. Então vivamos essa graça e esse amor do nosso Deus. Amém?
1: Amém.
0: E de pé, professemos a nossa fé. Creio em Deus Pai
1: Todo-Poderoso, Criador do céu e da terra, e em Jesus Cristo, seu único Filho, nosso Senhor, que foi concebido pelo Espírito Santo, nasceu da Virgem Maria, padeceu sob Pôncio Pilatos, foi crucificado, morto e sepultado, desceu à mansão dos mortos, ressuscitou o terceiro dia, subiu aos céus, está sentado à direita de Deus Pai Todo-Poderoso, donde há de vir a julgar os vivos e os mortos. Creio no Espírito Santo, na Santa Igreja Católica, na comunhão dos santos, na remissão dos pecados, na ressurreição da carne, na vida eterna. Amém.
0: Apresentemos a Deus a vida, as preces, os pedidos da nossa igreja.
2: Pela igreja, viva e atuante no mundo inteiro, para que, guiada pelo Espírito Santo, continue rezando seu carisma missionário de anunciar a boa nova da salvação a todos os povos e línguas, rezemos.
0: Ó Senhor, dai-nos o dom do vosso Espírito.
2: Pela nossa diocese de Itabira, Coronel Fabriciano, para que os seus ministros ordenados, os agentes da pastoral e todos os fiéis cresçam sempre mais como igreja viva, sendo sinal de esperança no mundo, rezemos.
0: Ó Senhor, dai-nos o dom do vosso Espírito.
2: Por todas as comunidades de nossa igreja particular de Itabira, Coronel Fabriciano, que se prepara para celebrar 61 anos, para que, renovadas na fé, possam redescobrir a alegria de pertencer ao vosso povo, rezemos.
0: Ó Senhor, dai-nos o dom do vosso Espírito.
2: Por todos que estão sofrendo nos cativeiros da vida, em especial os enfermos, os desempregados, os abandonados, os encarcerados, os viciados, para que não lhes falte a presença afetuosa e solidária da igreja, rezemos.
0: Ó Senhor, dai-nos os dons do vosso Espírito. Ó Pai, tudo isso vos pedimos por Jesus, na unidade do Espírito Santo.
2: Amém.
0: Cantemos apresentando o altar do Senhor, as ofertas, as oferendas do nosso coração. Música.

0: Preparai, irmãos e irmãs, para que nosso sacrifício seja aceito por Deus, Pai todo misericordioso.
1: Receba, Senhor, por tuas mãos este sacrifício, para a glória do seu nome, para nosso bem e de toda a sua santa igreja.
0: Concedei-nos, nós os pedimos, Senhor, que conforme a promessa do vosso Filho, o Espírito Santo nos revele mais abundantemente o mistério desse sacrifício, nos manifeste toda a verdade. Por Cristo nosso Senhor.
1: Amém.
0: O Senhor esteja convosco.
1: Ele está no meio de nós.
0: Corações ao alto.
1: Nosso coração está em Deus.
0: Demos graças ao Senhor nosso Deus.
1: É nosso dever e nossa salvação.
0: Na verdade, é digno e justo. É nosso dever e salvação dar-vos graças sempre em todo lugar. Senhor Pai Santo, Deus Eterno e Todo-Poderoso. Pois para levar a plenitude do mistério pascal, derramastes hoje o Espírito Santo sobre aqueles que, em comunhão com o vosso Filho unigênito, se tornaram vossos filhos e filhas por adoção. Ele que no início da igreja nascente infundiu em todos os povos o conhecimento do verdadeiro Deus e uniu a diversas línguas na profissão de uma só fé. Por isso, transbordando de alegria pascal, a humanidade toda exulta, mas também as forças do alto e os angélicos poderes proclamam sem fim o hino da vossa glória, cantando.

0: Na verdade, ó Pai, vós sois santo e fonte de toda a santidade. Santificai por esses dons e amando sobre eles o vosso Espírito, a fim que se torne para nós o corpo e o sangue de nosso Senhor Jesus Cristo.
1: Enviai o vosso Espírito Santo.
0: Estando para ser entregue, abraçando livremente a paixão, Jesus tomou o pão, deu a bênção de ação de graças, o partiu e o deu ao seu discípulo, dizendo: tomai todos e comei, isso é meu corpo, que será entregue por vós. Do mesmo modo, ao fim da ceia, ele tomou o cálice em suas mãos, deu graça novamente e o deu ao seu discípulo, dizendo: tomai, todos e bebei, este é o cálice do meu sangue, o sangue da nova e eterna aliança, que será derramado por vós e por todos para a remissão dos pecados. Fazei isto em memória de mim. Mistério da fé e do amor.
1: Todas as vezes que comemos deste pão e bebemos deste cálice, anunciamos, Senhor, a vossa morte, enquanto esperamos a vossa vinda.
0: Celebrando, pois, memorial da morte e ressurreição do vosso Filho, nós oferecemos ao Pai o pão da vida, o cálice da salvação. E vos agradecemos porque nos tornaste dignos de estarmos aqui na vossa presença e vos servir.
1: Aceitai, ó Senhor, a nossa oferta.
0: E suplicante vos pedimos que, participando do corpo e sangue de Cristo, sejamos reunidos pelo Espírito Santo no só corpo.
1: O Espírito nos una num só corpo.
0: Lembrai-vos, ó Pai, da vossa igreja, que se faz presente pelo mundo inteiro. Que ela cresça na caridade, em comunhão com o Papa Leão, os bispos do mundo inteiro, presbíteros e diáconos e todos os ministros do vosso povo.
1: Lembrai-vos, ó Pai, da vossa igreja.
0: Lembrai-vos também na vossa misericórdia de nossos irmãos e irmãs que adormeceram na esperança da ressurreição. Sétimo dia, Zita Ferreira de Araújo, Valdemar Manassés da Cunha, Geraldo Ribeiro Gomes e todos que partiram dessa vida, acolhei junto a vós na luz da vossa face.
1: Concedei-lhes, ó Senhor, a luz eterna.
0: E enfim nós os pedimos, tende piedade de todos nós e dai-nos participar da vida eterna com a Virgem Maria, Mãe de Deus, Mãe do Perpétuo Socorro, São José, seu esposo, os apóstolos, todos os santos que nesse mundo viveram na vossa amizade, a fim vos louvarmos e glorificarmos por Jesus Cristo, vosso Filho, e a Ele toda a nossa glória, todo o nosso louvor. Por Cristo, com Cristo e em Cristo, a vós, Deus Pai Todo-Poderoso, na unidade do Espírito Santo, toda honra e toda glória, por todo o século dos séculos.

0: guiados pelo Espírito Santo, que ora em nós e por nós, elevemos as mãos ao Pai e rezemos juntos. Pai nosso, ai nos céus, santificado seja o vosso nome, venha a nós o vosso reino, seja feita a vossa vontade, assim na terra como no céu.
1: O pão nosso de cada dia nos dai hoje, perdoai as nossas ofensas, assim como nós perdoamos a quem nos tem ofendido. E não nos deixeis cair em tentação, mas livrai-nos do mal.
0: Livrai de todos os males, ó Pai, e dá-nos hoje a vossa paz. E ajudados pela vossa misericórdia, sejamos sempre livres do pecado, protegidos de todos os perigos, enquanto aguardamos a feliz esperança e a vinda do nosso Salvador Jesus Cristo.
1: Vosso é o reino, o poder e a glória para sempre.
0: Senhor Jesus Cristo, disseste aos vossos apóstolos: eu vos deixo a paz, eu vos dou a minha paz. Não leio nossos pecados, mas a fé que anima a vossa igreja. Dai-nos segundo o vosso desejo a paz e a unidade. Vós que sois Deus com o Pai, o Espírito Santo.
1: Amém.
0: A paz do Senhor esteja sempre convosco.
1: O amor de Cristo nos uniu.

0: provar e veja como o Senhor é bom, feliz é você. Feliz somos nós que encontramos nele o nosso refúgio. Em Jesus, o Cordeiro de Deus, aquele que tira o pecado do mundo.
1: Senhor, eu não sou digno de que entreis em minha morada, mas dizei uma palavra e serei salvo.
0: Que o corpo de Cristo nos guarde para a vida eterna.
1: Amém. Amém.

0: Ó Deus, que enriqueceis a igreja com os bens do céu, conservai-nos em vossa graça, para que o dom do alto Espírito Santo nela continue sendo sua força, e o alimento espiritual que recebemos nos aperfeiçoe em nós a obra da redenção. Por Cristo nosso Senhor.
1: Amém.
0: Ave Maria, cheia de graça, o Senhor é convosco. Bendita sois vós entre as mulheres, e bendito é o fruto do vosso ventre, Jesus.
1: Santa Maria, Mãe de Deus, rogai por nós, pecadores, agora e na hora da nossa morte. Amém.
0: Nossa Senhora do Perpétuo Socorro,
1: rogai por nós.
0: Mãe Aparecida,
1: rogai por nós.
0: São

0: telas em aberto e a continuidade da reconstrução. Permaneçam conosco nessa missão, colaborando com a campanha Metro Quadrado, que seguirá ajudando nas próximas etapas da obra. Adquira seu carnê com a equipe de acolhida ou na secretaria paroquial. Contamos também com a sua colaboração mensal por meio do SOS Catedral. Unidos na fé e na esperança, seguimos reconstruindo a nossa igreja. Evangelho de São, um encontro de formação do Evangelho de São Mateus na próxima quarta-feira, às 19h30, aqui no Salão Dom Lelis. Convidamos toda a juventude paroquial para participar do primeiro retiro jovem, que será realizado no dia 31 de maio, das 8 às 16, na Funcelfa, antiga cidade dos meninos. Será um momento de oração, convivência, entretenimento e louvor, encerrando com a Santa Missa. As inscrições podem ser feitas na Secretaria Paroquial ou com a equipe da Colinha. Estamos nos preparando para a festa de Corpus Christi, no dia 4 de junho. A partir das 7 horas da manhã, iniciaremos a confecção dos tapetes. Traga sua família e vivencie esse momento de fé e tradição. Pedimos a colaboração com doações de pó de café, tinta e sal. E este ano nós voltaremos a fazer a nossa procissão saindo lá da Co-Catedral. Convidamos também para a festa da nossa amada Diocese de Itabira, Coronel Fabriciano, que será realizada no dia 14 de junho na paróquia Nossa Senhora da Piedade, em Belo Oriente. Reserve sua passagem no valor de R$ 55,00 na Secretaria Paroquial. Vamos celebrar com júbilo os 61 anos da nossa diocese. Iniciamos também os preparativos para o maior arraiá da região, o 22º Arraiá do Bastião. Para que esta grande festa aconteça, contamos com a ajuda e colaboração de toda a comunidade. Você receberá da equipe de acolhida um pedido de doação, que poderá ser devolvido nas próximas missas. Contamos com a sua participação e generosidade. E na cantina hoje nós temos pastel de carne e queijo, broa de fubá, café, queimadinha e refrigerante. Esperamos vocês lá.
1: Amém?
2: Amém.
1: Tanto aviso, só repassando alguns. Então, o nosso Arraiá do Bastião está chegando. Pegue o seu recadinho que você vai doar e não jogue fora não, viu? O padre termina a missa, quando ele chega lá e vê na rua, o pessoal pegou o papel que jogou fora, né? Nem no lixo ele joga na rua. Se você for jogar fora, joga no lixo, né? Mas traga doações para nós, para essa nossa vivência. Quinta-feira, que vai ser Pentecoste, na outra quinta-feira, vem ajudar. Quem mora aqui nos arredores ali da Co-Catedral, levanta a mão. Cadê a família que mora lá? Tá ali, ó, vocês. A Padre Cláudio vai passar próximo lá de vocês. A família que mora onde vai passar os tapetes, cada família na porta da sua casa, ela vai fazer um tapete. Tem que fazer, porque o percurso é grande. A nossa paróquia agora ela foi dividida, não é aquela grande paróquia como era mais, né? Então precisamos de você. Então, na festa de Corpus Christi, todo mundo, vamos lá montar tapete. Três escolas, comissão, várias escolas, mas três escolas confirmaram, vão estar lá com 50 jovens, então serão 50 adolescentes, 150 adolescentes ajudando, a catequese, as crianças, né? Vamos juntar todo mundo na nossa confecção de tapete esse ano, e a missa vai ser dentro da Co-Catedral. Que bênção, né? O teto já está pronto, só não está pago. O teto já está pronto, só não está pago. Mas está lá prontinho, falta uma prestação ainda, por isso nos ajude. Se você não contribuiu, contribua, pega o carnê, porque mês que vem, desculpa, em julho, nós vamos começar a campanha do vidro. É a campanha do vidro, e vamos acertar aqui as paredes, fazer a alvenaria, e até o final do ano nós vamos poder celebrar tranquilo lá na Co-Catedral. Não era pronta, apenas toda coberta, protegida da chuva, protegida do vento. Vai dar para fazer celebrações lá na nossa Co-Catedral. E depende de você. E o Padre Cláudio está devendo uma prestação. E eu estou preocupado, porque o meu dinheiro está no seu bolso, né? Você não mexe no bolso. Por favor, mexa nesse bolso aí e vamos, né,

0: renovar a nossa co-catedral. Amém?
1: Amém. Amém.
0: Tá aqui, ó. Quantos anos de casado?
2: 61 anos de casado.
0: 61 anos de casado.
2: E 86 de idade.
0: E 86 de idade. É, uma salva de palma. Isso. É. E tá aqui, ó, mais outro casal. Quantos anos de casado?
3: 42.
0: É a Fátima.
4: E
0: o Nilton. 42. 61 e 42 anos de casado, no dia de Pentecostes. É para falar para você que tá no seu matrimônio, no seu casamento. Continue. Persevere. Para falar para você que quer abraçar o sacramento do matrimônio, abrace, que é muito bom, né? Tem umas dificuldades, mas é bom viver junto, né? Então, vamos abraçar o sacramento do matrimônio.
2: Tá bom, tá certo.
0: É, tá. Cadê as crianças que estão aqui na igreja? Venha cá, enquanto nós vamos preparar os pãezinhos. E quando as crianças vão chegando, vamos cantar para as crianças. As crianças serão abençoadas. Vamos lá.

0: Santo anjo do Senhor,
1: meu zeloso guardador,
0: se a ti me confiou a piedade divina, sempre me rege, me guarde, me governe, me ilumine. Amém. Então está aqui nossas crianças. Vamos abençoar os pãezinhos. Seu nome? Lucas. Você vai ser padre? Assim, vou pensar. Você vai ser padre?
2: Sim.
0: Sim, uma salva de palmas, Lucas. Vai ser padre, Lucas, está vendo? O Lucas vai ser padre. Então vamos abençoar os pãezinhos. Abençoar esses pãezinhos que cada criança irá receber. Que em suas casas nunca falte o pão, a bênção, o amor, a saúde e a alegria de viver. Em nome do Pai, do Filho e do Espírito Santo. Amém. Amém. Então cada criança vai pegando seus pãezinhos.

0: e abençoar esses casais que estão aqui diante de vós, vivenciando a alegria do sacramento do matrimônio, que cada casal, cada um aqui no seu sacramento, na sua vivência de amor, sejam também abençoados e possam vivenciar nesse dia de Pentecostes também a renovação do seu matrimônio, a renovação do seu amor, renovação de ser família e de vivenciar a graça do nosso Deus. Abençoai. Em nome do Pai, do Filho e do Espírito Santo.
1: Amém.
0: Amém. Vocês nos acompanham pela Rádio Educadora, não sinta todo o nosso abraço. Daqui a pouco o padre vai lá para a comunidade Santo Afonso. Daqui a pouco tem também batizados. Então vamos sentir e vivenciar esse dia na bênção do amor do nosso Deus. A nossa proteção está no nome do Senhor,
1: que fez o céu e a terra.
0: O Senhor esteja convosco.
2: Ele está no meio de nós.
0: A bênção do Todo-Poderoso, Pai, o Filho e o Espírito Santo. Amém. Amém. Vamos todos para a cantina. Que o Senhor vos acompanhe. Graças a Deus. Uma salva de palmas para Jesus, que alimenta a nossa vida. Aplausos.

0: Deus.
1: Amém.
0: Aleluia.
1: Agora. Tem alguém que pode me dar uma carona, eu estou sem
2: carro.
0: Eu não sei quem,
1: ah.
0: Tá.
1: Vamos.
0: Mas ele não vai, não.
1: Espera aí.
0: Eduardo, vai ver o microfone, Eduardo. Tem que ser o microfone. Tirar no microfone, Ou não? Não sei, ou é o Cimeiro? Ô, Cimeiro. Como se nós estivéssemos cantando. Deixa eu tirar o zóio, peraí. Peraí. Eu não gosto de óculos, não, no zóio, né? Obrigada, tá, meu filho? Mas eu tenho dificuldade, porque é cada hora de trabalho. Aí, se vocês marcar um lugar, você...
1: Você quer fazer o salmo agora? Eu vou falar com uma veste maior lá.
0: Aí vocês mandam, porque...
1: Eu vou ver se eu acho uma veste maior lá. Bom.
0: O pior que lá é o horário da gente do caladinho.
1: Hã?
0: Qual horário? Ah, nossa, 18.
1: 19h30, né? 19h30.
0: Eu não gosto de ficar com a espada missa lá, não. Mas estando ensaiado, é esse dia de alguém pra mim. Quero de lá pra cá. Então tá. Quero.
1: Oi.
0: Eu lago pia lá em Brasília.
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0: 8:32.
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3: 9 horas.
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1: 9:32.
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1: 9:58.
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1: 10:37.
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3: 11:03.
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1: 11:30.
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0: 12:30.
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Estamos chegando aqui nesse final de semana. Que delícia para mais um Dose Dupla. O Dose Dupla da 107 que tem ganhado repercussão positiva. As pessoas entram em contato conosco, sugerem artistas, porque sempre um artista da versão internacional e a segunda hora da versão nacional. Hoje, na versão internacional, vamos falar de uma banda que foi fazer sucesso mais no final dos anos 80 e adentrou a década de 90 fazendo sucesso. Uma banda diferente, Green Day. Isso mesmo, Green Day, Dia Verde, é uma banda estadunidense que começou a fazer sucesso em 1986, que foi a primeira formação. Essa foi até 93. E na segunda hora, RPM. Ei, gente, que banda que fez sucesso, hein? RPM. E a gente começa, é claro, com Green Day, a primeira hora internacional, e depois RPM. Dose Dupla no ar, com apresentação de Matheus Cabral, produção, edição de Edmar Pereira. Vamos acompanhar, vamos viver a emoção da música aqui na 107.

Eu falava sobre o início dessa banda, Green Day, uma banda de rock, formada em Rodeo, na Califórnia, em 1987, pelo vocalista Billy Joe Armstrong. E ele, ao lado de alguns amigos, baixistas, bateristas, se juntaram à banda em 1990, reconhecida como o interesse do público pelo punk rock. Green Day vendeu aproximadamente 75 milhões de discos em todo o mundo, tornando-se um dos atos musicais mais vendidos de todos os tempos. Olha só, eles foram indicados a vários Grammy. Vamos acompanhar aqui mais um pouquinho de Green Day.

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1: Uma e 28.
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6: A história de Billy Joe Armstrong, que conheceu o Michael aos 10 anos de idade, pouco antes do pai de Billy morrer de câncer. Foi um dos amigos de Billy que chegou a conhecer o seu pai quando o Michael completou 15 anos. E eles amigos em 1988, vamos começar a trabalhar junto. Aí se juntou também ao baterista John e também conhecido com o público. E a banda começou a fazer sucesso já no início dos anos 90, foi lançado o primeiro álbum. E na sequência mais dois LPs e assim a banda explodiu. Vamos ouvir mais um pouco de Green Day.

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1: Green Day de 1994-98, sucesso absurdo, que começou, na verdade, em abril de 93. A banda que foi contratada pela Records, depois de atrair a atenção da produtora e do Rob Carvalho, que era um dos grandes produtores da época nos Estados Unidos, e começou a produzir um novo disco, um disco completamente diferente daquele que já havia sido feito ainda pela banda. E aí, para os amantes do rock punk, surgiu sim uma grande novidade no mercado para você. E lógico, né? Quem tá aqui na 107 vai acompanhar mais um pouquinho. Vamos ouvir!

Em 2004 a 2006, American Idiot, o sucesso renovado. Em 21 de setembro de 2004, a banda lança seu sétimo álbum. O álbum que foi anunciado pela banda como Punk Opera Rock. E aí, veio num outro estilo, tentando se reinventar, é claro. Vamos ouvir mais um pouco de Green Day.

Green Day, que faz sucesso até hoje, Billy Joy Armstrong, vocal, guitarra desde 1987. O Mike Drint, também baixo, vocal desde 87. Já o Trey Cole, baterista, percussão, vocal de apoio desde 1993. E o Jason White, ele é da guitarra e vocal desde 1999. Pois é, muita gente, os álbuns que começaram nos anos 90 e se estenderam até 2024, porque foi o último trabalho do Green Day Rock Band. Então, portanto, na versão internacional, homenageamos aqui no Dose Dupla deste final de semana a banda dos Estados Unidos, Green Day. Daqui a pouco eu volto com RPM.

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2: 1:57.
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1: E na versão nacional do Dose Dupla, gente, vamos homenagear essa banda que simplesmente surgiu em 1984 e quando foi 87, já não cabia mais de espaço. A turma jovem se apaixonou de uma forma, foi um fenômeno. É engraçado que, olha só, RPM participou do AI-1 aqui em Ipatinga. O AI-1 e o AI-2, naquela época, foram um grande sucesso do rock aqui em Minas Gerais. E o Ipatingão recebeu 40 mil pessoas para o show do RPM. Gente, vamos acompanhar um pouquinho.

0: Viva Renato!
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em 1976, Paulo Ricardo e Luiz Schiavon se conheceram e dando início a uma amizade maravilhosa. Paulo era estudante de jornalismo, Luiz Schiavon era músico profissional, ambos convidaram um baterista para fazer uma banda chamada Aura. Depois de 2-3 anos de ensaio, nenhum show. Luiz encantou-se pela música eletrônica e pela tecnologia dos novos. E enquanto Paulo decidiu morar na Europa, primeiramente na França, depois em Londres. Mas aí o destino quis que se encontrasse novamente e que a música aqui no Brasil fosse feita. E aí aconteceu. Vamos ouvir RPM.

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1: Luiz Schiavon e Paulo Ricardo juntos criaram as primeiras canções. Olhar 43, A Cruz e a Espada, a música que batizaria a banda que nascia da Revoluções por Minuto e gravaria a fita demo dessas canções e uma bateria eletrônica. Encaminhada à gravadora, simplesmente foi aceita e sugeriu que inicialmente uma lista de nomes fosse feita. Schiavon e Paulo colocaram os nomes e a rotação. Vida que segue, com isso nós temos RPM.

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1: 2:25.
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9: Em 1985, chega às lojas Revoluções por Minuto, no vácuo de um país ainda perplexo com a morte de Tancredo Neves e o ministro da Paixão Platônica. Enfim, então, veio depois o Olhar 43, Rádio Pirata ao vivo, a primeira separação da banda também aconteceu em 87. Vamos seguir aqui com RPM.

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1: No Dose Dupla de hoje, a gente está homenageando a primeira na versão internacional Green Day e na versão nacional RPM. Paulo Ricardo foi um verdadeiro sucesso. A forma de cantar, a forma de interpretar, a forma de fazer música fez com que um público se apaixonasse por ele. E esse público se apaixonou. Jovens, adolescentes, adultos, idosos, crianças, mulheres, homens, todo mundo ficou louco com a forma que cantava e interpretava Paulo Ricardo. Vamos ouvir mais um pouco aqui de RPM.

RPM na nossa programação de hoje. A expectativa é, claro, que todos os ouvintes que estão acompanhando e já ouviram os melhores clássicos, como Revoluções por Minuto, Olhar 43, Rádio Pirata, enfim, tem toda essa nostalgia do rock dos anos 80. E eu tô pra te dizer que RPM foi a maior banda de rock de todos os tempos em relação a levar público, a caminhar com o público. Porque lembra-se do Menudos, o grupo porto-riquenho que arrastava multidões? RPM foi Menudos do Brasil, que arrastavam multidões. Então, por fim, a gente encerra, vamos ouvir mais um pouquinho de RPM.

E assim, senhoras e senhores, colocamos um ponto final no Dose Dupla deste final de semana maravilhoso, homenageando Green Day e RPM, na voz de Paulo Ricardo, é claro, o principal. Obrigado pelo carinho, obrigado pela maciça audiência, com a apresentação de Matheus Cabral, produção e edição de Edmar Pereira, termina aqui mais um Dose Dupla. Continue conosco a desfrutar do bom gosto musical. 107 FM, sua música, seu estilo.

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1: 2:56.
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9: E estamos por aqui com o Jazz Masters. Muito obrigado a você que continua na audiência, acessando também o nosso site jazzmasters.com.br. Obrigado também ao DJ Aramar, que está aqui comigo ao meu lado, sempre editando estas edições que vão para todo o Brasil e que estão aqui também na sua emissora. Essa música tem uma história muito louca, assim. Vou contar rapidamente. Em 2004, apareceu um single na nossa frente. Aí era um grupo chamado Wasabi, que é um grupo que a gente viu lá, Mário Rano, que estava fazendo um álbum que era focado para o Japão, estritamente Japão, ao lado do italiano Alessandro Magnanini. Aí o Mário e o Alessandro fizeram essa música para esse grupo com o nome Wasabi, que nós tocamos em 2004. 2006, o cantor Mário Rano resolveu que era a hora de colocar esta música novamente para uma outra plateia. Os DJs começaram a tocar, a descobrir o Wasabi, e 2 anos depois que a gente tocou no Jazz Masters, ele virou simplesmente Mário Biondi, só que a gente ouve aqui a música que nós tocamos originalmente.

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1: 3:31. 107 FM, sua música, seu estilo, apoio cultural.
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3: 4:04.
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0: 4:32.
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1: 4:57.
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0: 5:31.
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0: 6:31.
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1: 6:58. 107 FM, sua música, seu estilo. 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

0: 7:31.
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1: 8 e 2. 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
3: Débora Lam, nossa convidada de hoje aqui no Trip FM, começou no teatro como tanta gente boa começa, na escola O Tablado, em 1997. Carioca, nascida em 78, ela cresceu cercada por arte. Os avós maternos eram pintores naifes, respeitados, com obras expostas no Museu Internacional de Arte Naif do Brasil, ali no Cosme Velho. E a Débora entendeu cedo que era ali, na arte, que ela conseguisse se expressar melhor e ser mais feliz. Mesmo sendo a única atriz da família, ela transformou essa afinidade em profissão. Quase 30 anos depois, essa escolha virou uma trajetória sólida. São mais de 40 peças de teatro no currículo, prêmios, troféus de melhor atriz e indicações importantes como o Prêmio Guarani, Prêmio Qualidade Brasil e duas indicações ao Prêmio APTR. Uma carreira bem longeva já no teatro. Da Débora Lam. A televisão estreou na Globo com Um Anjo Caiu do Céu e passou por novelas como Celebridade, Geração Brasil e agora mais recentemente Amor de Mãe. No cinema ela também deixou sua marca em trabalhos como Muita Calma Nessa Hora e Cilada.com. Mas foi no humor que muita gente passou a reconhecer a Débora Lam de imediato, principalmente ao lado do colega Bruno Mazeu, em séries como Cilada e Junto e Misturado. Além de passagens pelo programa Zorra, A Grande Família e Louco por Elas. Sempre com uma alegria e uma vivacidade naturais e uma habilidade rara para fazer humor, sem abrir mão da inteligência, a Débora tem brilhado cada vez mais no mundo das artes cênicas. Bom, além de atriz, a Débora Lam também dirige, escreve e é fundadora da companhia de teatro O Mondé. A carreira dela nunca ficou presa num único lugar, ela construiu uma assinatura própria entre o palco, a televisão, o cinema e a direção, né, de tudo isso, misturando humor, densidade e uma curiosidade muito viva sobre gente. Ela é uma pessoa muito solar, né, como dizem, muito alegre, espontânea, uma figura deliciosa. Hoje com a gente aqui no Trip FM, a conversa é com a Débora Lam. Débora, é um prazer te conhecer. Eu tava te dizendo aqui antes da gente começar a gravar, né, que eu acho que a gente se encontrou, mas é aquela coisa de aquela muvuca depois da peça, né? Mas eu estive lá assistindo, lá no Teatro Porto, né? A peça que você dirigiu, que tem o Bruno Mazeu, né? E o Lucinho, o Lúcio Mauro Filho. Foi muito legal, uma peça muito bem cuidada, né? Muito bem feita, assim, enfim, um trabalho muito legal. Eu acho que a gente apertou a mão ali, mas vai ser legal poder conversar com você, te conhecer um pouco melhor agora. Eu estava lendo um pouquinho sobre a tua biografia e já sei um pouco, mas queria que você me contasse principalmente a tua origem, né? Eu sei que você fez tablado ali, tem uma turma grande, mas antes disso eu queria saber a tua origem, família, local de origem, então como é que era naquela época e como é que é a sua família de origem. Me conta um pouquinho de onde você vem.
4: Olha, assim, cara, eu venho da junção de duas pessoas, assim, extraordinárias. Meus pais, eles, assim, são meus amigos, sabe? Eu gosto da companhia deles e tal. E eles têm um amor muito legal. Aliás, esse ano eles fazem 50 anos de casado. E se conheceram no bondinho de Santa Teresa. Que eu acho que seria a única forma daqueles dois mundos se cruzarem, sabe? Porque meu pai é filho de refugiado de guerra, né? A família veio de Berlim, refugiado da Segunda Guerra Mundial, né? De origem judaica. A minha mãe é filha de artistas plásticos, pintores naifes do Recife, a Elza Oeste e o Gerson, né? Que são super conhecidos. E eles se conheceram no bonde de Santa Teresa, porque aquelas duas famílias escolheram o bairro de Santa Teresa, cada um pelo seu motivo pessoal, né? A família da minha mãe por ser um reduto artístico e a família do meu pai por ser um clima mais ameno,

0: né, que os imigrantes procuravam para estar no Rio de Janeiro. Então, aquele bonde de Santa Teresa uniu duas criaturas assim sensacionais que eu tive a sorte de ser fruto desse amor e tal. Meus pais são meus amigos, meus queridos, e procuro estar sempre perto deles. Eles participam de tudo, sabe? Enfim, eu vim daí. Eu vim daí.
1: Tem uma coisa do humor, né, que é sua, né, parece, né? Não, a gente não se conhece, mas dá para ver acompanhando um pouco a sua carreira, né, que tem uma coisa meio que é sua, parece pelo menos, queria saber se é real essa percepção, se corresponde à realidade, mas parece que você é uma pessoa bastante da luz solar, assim, da diversão, de gostar de brincar, né, meio com a criança bem viva dentro de você. É isso mesmo, ou estou romantizando?
0: Não, não, não. É exatamente isso, porque eu acho que o mundo pode ser muito chato se a gente optar por isso, sabe? São muitas demandas, cara, muita responsabilidade. É muito, é isso. Se a gente focar só no boleto, porra, aí é complicado, né, cara? Então.
1: Que eu tocou nesse assunto. Eu estou aqui, como eu te falei antes da gente começar a gravar, há muitos anos entrevistando pessoas e muitos, muitos artistas, colegas seus e tal. Talvez seja a principal profissão que a gente recebe aqui, são artistas das artes cênicas, né? E é meio sabido, assim, que é uma profissão de muita incerteza, né? De muito, em termos financeiros, né? Bem difícil, até. Ficou meio famosa uma entrevista que a gente fez recente aqui com a Alice Carvalho, quando ela ainda não era tão conhecida. Ela falou que ela estava ganhando naquele momento tipo R$ 700, uma coisa desse tipo, assim. E já fazendo séries importantes e tudo, né? Agora, tenho certeza que mudou esse cenário porque está lá no Oscar e enfim, séries grandes protagonizando, mas é uma coisa que surpreende, né? Porque você tem uma certa fantasia de quem aparece na televisão é rico, né? Não sei se foi culpa da Caras, né, daquele castelo. Como é que é
0: Tem
1: esse
0: uma
1: lado
0: coisa.
1: da grana?
0: Tem uma coisa assim que é muito doido, que associam muito a nossa profissão à vaidade, né? Porque tem esse lado, sim, de ficar colado ali na imagem da celebridade, né? E associa um pouco a nossa profissão à vaidade. Então, muitas vezes até chamam a gente para um trabalho que nem sempre você está sendo remunerado, porque é como se tivessem te dando a oportunidade de você mostrar o seu trabalho. E não, é um trabalho. Então, assim, no teatro, muitas vezes, né, é como assim, não, eu tô te dando essa oportunidade de você aparecer, de você colocar a sua cara no sol, né? E é um trabalho, na verdade, que ele não está relacionado à vaidade. Eu acho que pode também trazer lampejos pelo reconhecimento, né? De dar uma maciada na autoestima e tudo certo. Mas, assim, eu acho que quem relaciona o trabalho com isso praticamente não entendeu a profissão, né? Quem acha que a profissão é sobre si. É um jeito errado, na minha opinião, é um jeito mais ingênuo de interpretar o que é ser ator, né? E o ofício de ser das artes. Porque é um ofício totalmente coletivo, sabe? Nunca é sobre a gente. É sempre sobre o encontro. É sempre sobre você e quem está do teu lado, você e sobre aquela plateia daquele dia, e principalmente sobre o mundo. Sobre o que está sendo dito, sobre o que está sendo falado, discutido, lançado à luz naquele momento. Então, acho que muitas vezes essa ingenuidade de achar que é sobre a gente, que um dia a gente vai chegar lá, lá onde, meu irmão? Onde é esse lá? Esse lá não existe. Quem é? Onde é esse lá, né? Ninguém. Eu acho que é sempre um buscar, um novo buscar. né? Se você chega em algum lugar, ou imediatamente já tem um outro que te interessa, você voltou para lá, esse lugar já não é o mesmo e tal, né? E esse é o grande barato da profissão. Agora, se a gente ficar apegado nesse lugar da vaidade, muitas vezes vão contratar a gente por nada, porque simplesmente estão dando a gente a grande oportunidade, né, de colocar e dar a cara no sol. E se você não quiser, tem outros mil querendo, entendeu? Enfim, é complicado, não.
1: Débora, vamos fazer a nossa primeira pausa para a gente ouvir música aqui? A gente vai começar com uma estreia que acabou virando referência, Just Like Honey, que abre o disco Psycho Candy de 85, um álbum que ajudou a moldar boa parte do rock alternativo que viria depois. Curioso que a batida da música foi inspirada em Be My Baby, aquela música dos Ronettes. Vamos então ouvir The Jesus and Mary Chain com Just Like Honey.

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1: Deixa eu dar um pulo aqui para essa série que tá agora, que foi lançada há pouco tempo, né? Juntas e Separadas, e em que o assunto central é a meia-idade, né, das mulheres e tal, quer dizer, essa fase aí, meio perto dos 50, né, em que um monte de coisa acontece, e aí quatro mulheres que vão vivendo isso juntas, né? Como é que é? O quanto foi fácil ou difícil para você fazer essa personagem, né, externar coisas que vão acontecendo, que muitas vezes a gente não quer falar, não, finge que não tá rolando? Como é que tá sendo essa fase? Se você tá perto dos 50, né? Você falou que tá com 48. Dizem que o sétimo setênio é o mais difícil da vida, né? Os 49, essa virada dos 49 para 50. Tem toda aquela tese lá dos setênios do Rudolf Steiner, né? Como é que tá sendo essa fase da tua vida e o quanto fazer essa série ajudou ou atrapalhou?
2: A série só ajudou. Só ajudou. A minha... Como é que eu vou dizer para você? Eu tenho referências de vários tipos de mulheres, né? Assim, quando eu nasci e a geração ali que nasceu nos anos 50, né? Geração um pouco da minha mãe, o sucesso feminino estava muito ligado ao sucesso mesmo, o êxito da existência feminina, né? Estava muito ligado a casar e ter filhos, né? Se você fosse uma mulher que não casasse, não tivesse filhos, você estava devendo de alguma coisa, né? Nada contra quem casa e tem filhos, porque quando a gente fala isso, parece que a gente está criticando essa postura. Não. Não critico nenhum. Eu critico é justamente essa ser a única ideia de ideal feminino, assim, né? O ideal feminino é você casar e ter filhos. E eu fui vendo isso se modificar. E isso é libertador. Eu chego, né, nessa idade, beirando os 50 anos, sabendo que essa não é só... Que isso não é só uma opção para o ideal de felicidade e êxito feminino, né? Hoje eu vejo a gente sabe que a curva feminista, ela não começou agora, né? Já foram quatro curvas, né? Que elas vêm, elas se levantam, elas entram né, em discussão, se fala sobre isso e aquilo finalmente de novo é abafado, é adormecido, né? A gente está de novo numa curva ascendente e eu fico também ligada a quais são as ameaças, né, para que isso possa vir a adormecer de novo e se calar. Eu acho que o padrão de beleza, por exemplo, é um puta algoz, né? Assim, que se a gente não ficar ligada, a mulher de novo vai estar sucumbindo a ideais masculinos do que é ser mulher. Você entende? Eu acho que o padrão de beleza para a mulher é sempre inalcançável. É sempre inalcançável. Continuamos nisso. Isso ainda não mudou. Então é algo que eu fico atenta. A gente ainda não melhorou completamente nesse sentido. Eu vejo a gente se padronizando muito e cada vez mais nesse sentido. Mas voltando à série... Foi muito legal e é muito sempre muito animador quando chegam personagens onde a gente pode colocar confortavelmente o que a gente pensa e emprestar aquilo para a personagem, né? E ali no Juntas e Separadas da Thalita, né, Rebouças, falando sobre mulheres da geração dela pela primeira vez, né? Claro que eu vou falar aqui da direção das meninas, da Minikert, da Rebeca, Diniz, da Jéssica, assim, porque também foram fundamentais. A gente ficou muito juntas, eu, Sharon, Natália, Luciana Paz, a gente ficou ali, a gente, né, Helena Varvac, a gente falou muito sobre esses assuntos e trocamos coisas assim muito particulares e ao mesmo tempo que não são tão particulares assim, porque são comuns, são coisas comuns a nós todas. E isso tudo está ali na série, né? Antigamente a gente tinha essa ideia que chegando aos 50 a gente estaria já num momento da vida onde os sonhos ficaram para trás, né? A gente já começa a imaginar talvez um fim de uma estrada e nada disso, né? Ali a série, ela diz: amores, agora vocês estão começando, agora vocês deixaram o véu de algumas ilusões para trás. Né, vocês estão começando. Claro que fala sobre menopausa, aí você vai dizer: porra, que saco, falando sobre menopausa de novo. A gente começou a falar sobre menopausa ontem, gente. Ontem, esse assunto, ele não era falado, ele não era dito, né? A gente começou a falar sobre isso ontem. E não só sobre isso, sobre essa palavra sororidade tão recente, né? Que é justamente esse lugar das mulheres como parceiras, uma defendendo a outra. A gente vem de um mundo onde as mulheres foram domesticadas a competirem uma com a outra, né? Como se engalfinhando para ver assim, quem consegue o cara amado, né? A gente vem desse mundo. E acho que o Juntas e Separadas fala de tudo isso com a seriedade que tem que falar e, ao mesmo tempo, de uma forma muito inteligente, porque fala com humor, né? E o humor tem isso. O humor é você, é a gente, né? Todo mundo. Inclusive a própria arte ainda não se tocou do potencial do humor. O humor é arma política, cara. Porque quando você fala com humor, parece que você está falando uma coisa que não é nada demais. Ela chega ali despretensiosa, sabe? E o humor atravessa o outro sem julgamento. Pega o outro desprevenido. O humor é uma ferramenta de comunicação política, social. O humor é, assim, fenomenal. Ele pega o outro descansado. Né? E parece assim, vamos pensar agora, porra, já dá um cansaço de pensar, e o humor, ele vai te tapeando, né? Quando você vê, você tá pensando, você não tá nem se tocando. Eu acho o humor fantástico. Acho que a própria arte reconhece o humor ainda como algo menor, e isso é de burrice, ingenuidade, ignorância atroz.
0: Débora, vamos ouvir mais uma música, que essa é de 73, nesse ano, um grupo estreava com um disco que venderia mais de 1 milhão de cópias no Brasil ainda sob a ditadura, né? Sangue Latino abriu caminho para uma mistura de teatralidade, poesia, irreverência e personalidade que segue difícil de replicar até hoje. A gente vai ouvir Secos e Molhados aqui no Trip FM com Sangue Latino.

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4: Trip FM, hoje com muita honra recebendo a atriz, diretora de teatro e de televisão, Débora Lam. Débora, eu entrevistei a Minnie Cat aqui faz acho que uns 2 meses, né? Ela me falou da série. Eu fui lá assistir, eu gostei bastante. Acho que um trabalho, uma produção bem legal, né? Caprichado. Mas eu acho que eu já disse até pra ela que eu achei que você e a Luciana Paes se destacaram muito. E agora você falou do humor, né? Por exemplo, aquela cena dela tentando fazer um homenagem com o ex-marido. Que é o Solano.
5: Gente,
4: né?
5: A Luciana é uma gênia, né? Vamos combinar?
4: Cara, aquilo ali. Eu achei aquele momento épico, assim, aquelas caras que ela faz, e o Solano também muito bem. Eu não me lembro quem é a terceira pessoa ali, a atriz, mas assim, ali a série cresce muito, né? Porque ela vai para um lugar de uma graça, de um encantamento, e as caras que ela faz, né? E você também, sem rasgação de seda, tá muito bem, e eu vejo. Mesmo como leigo, sei lá, não sou exatamente um especialista em nada ligado às artes cênicas, mas você percebe que esse treino do humor, uma coisa desarmada, assim, faz a dramaturgia para um outro lugar, né? Um lugar mais, sei lá, mais conecta mais e tudo. Me conta um pouco dessa escola do humor e me fala como é que é contracenar com a Luciana Paes.
5: Cara, a Luciana Paes, a gente vem de um lugar muito parecido, né? Ela é de São Paulo e eu do Rio de Janeiro. Mas a gente vem de companhia de teatro, né? Ela tem a companhia de teatro dela há muitos anos. Eu aqui no Rio de Janeiro, na Omondé, né? Também há muitos anos. A gente vem de companhia, né? A gente gosta de trabalhar em grupo. Tem isso, né? Da companhia de gerir ideias, de todo mundo ter o mesmo nível de importância ali, né, onde a hierarquia é uma coisa ultrapassada, assim, cafona, até, né, na companhia é muito, muito legal essa horizontalidade e discussão e de chegar num ponto em comum e numa familiaridade de como se comportar em cena, de como ouvir o outro, de, né, então eu e a Lu, a gente tem isso muito em comum, a gente sempre se acompanhou muito, ela no Rio e eu em São Paulo, no teatro mesmo, se assistindo, sabe? Eu assistia muitas peças da Luciana, a Luciana assistia também muito as minhas peças, e a gente se tornou amiga e não trabalhava, nunca tinha trabalhado juntas. E aí veio Juntas e Separadas, que na verdade realizou um sonho nosso, né? De estar em cena, e a Claudinha e a Joana, que são as nossas personagens, elas são muito próximas, né? Elas são irmãzonas ali na série. Então eu pude conviver com a Lu intensamente, e aquelas coisas que acontecem com todo mundo, né? Que parece que aquela pessoa sempre esteve ali, né? Que você sempre conhecia, né? Sempre conheceu, né? Enfim, isso acontece com muita gente. E a Lua, ela traz essa coisa, né? Ela é um tipo de atriz que eu particularmente gosto muito, que ela mistura essas caixinhas com facilidade. E eu acho esse o grande exercício do ator. Eu tenho isso muito na minha forma de atuar, né? Eu me incomodo com essas caixas sobre os gêneros. Ah, isso é uma comédia, isso é um drama. Eu sei que fica mais fácil para vender, né? Que para a indústria isso é importante, e tudo bem. Mas eu, como atriz, gosto sempre de conseguir misturar isso dentro de uma obra só. Porque a vida, ela não é chapada, a vida é temperada, né? Então, ali no Juntas e Separadas, eu sinto, né, que a gente consegue fazer, e a Claudinha, a Joana, e tanto a Ana Lia também, quanto a Laura, a gente teve essa oportunidade de poder dosar e entender que tipo de temperatura cada cena tinha, né? E a Luciana também faz isso extremamente bem, né? Às vezes numa mesma frase, você vai começar ela chorando, e talvez você vá terminar aquela frase rindo, porque é assim, porque a vida é assim, né? E, pô, a gente não tá nem colocando mais pessoas em gênero, gente, pelo amor de Deus, ainda fica colocando arte nessas caixinhas, né? E eu me encanto sempre com essas personagens, onde eu possa ir do trágico ao pastelão, e é possível, porque nós seres humanos somos assim. A gente acorda de um jeito, a gente dorme do outro jeito, a gente chora, a gente ri no mesmo dia. Por que que na obra isso tem que ficar pasteurizado, tem que ficar encaixotado, sabe?
4: Como é que é essa tua amizade, relação profissional com o Bruno Mazzeo, né? Você fez bastante coisa com ele, Cilada, um monte de... E dirigiu essa peça, né? Que era os pais...
5: Gostava mais dos pais.
4: Como é que se deu esse encontro aí, Débora?
5: Um telefonema. Outra vez que eu tive... também para dizer sim. Porque eu não conhecia o Bruno, não sabia... de nada, a gente era muito novo, a gente tinha 20 e poucos anos, ele estava se aventurando ali no primeiro trabalho de dramaturgia da TV a cabo, que era esse programa Cilada, que antigamente os canais de TV a cabo era para vender coisa, né? Ou então produtos internacionais, e o Bruno fez o primeiro, Bruno muito visionário sempre, fez esse primeiro trabalho de dramaturgia da TV a cabo. Eu não o conhecia, não, nunca, assim, já tinha ouvido falar, claro, mas assim, não sabia nada sobre ele. E um dia ele me ligou, bateu um papo e falou que ele estava fazendo esse programa Cilada, e que era tipo, é isso mesmo, sem grana nenhuma, um negócio assim altamente amador, né? Mas ao mesmo tempo querendo se profissionalizar e ganhar seu espaço e tal, mas ninguém nunca imaginou que seria aquele sucesso. Eu dei um sim altamente intuitivo e ganhei um dos maiores parceiros de trabalho da minha vida, um dos meus maiores amigos, né? Eu sou fã do Bruno, eu admiro muito o humor do Bruno. Ele pega assim tudo de ruim da gente, tudo. O Bruno faz do suco da mediocridade um bálsamo para nossa gargalhada, você entende? O Bruno, ele é um cara fantástico nesse sentido. E foi isso, num mais um ato de coragem de dizer sim, e, né, e vamos lá, tô junto, chegamos lá querendo, né, apaixonados pelo ofício, a coisa foi se tornando o sucesso que se tornou, A partir daí a gente fez muita calma nessa hora, né? A gente fez cinema, fez chocante, a gente fez teatro, cinco vezes comédia, gostava mais dos pais, agora dando juntos e separadas ele tá também. Enfim, eu vou ainda cruzar com o Bruno inúmeras vezes nessa vida, né? O Bruno é meu grande amigo e um dos meus grandes parceiros de trabalho, se não o maior, né? Sempre que eu dou uma entrevista, é impressionante, as pessoas me perguntam dele. Eu me sinto honrada, porque eu acho o Bruno fantástico.
6: Débora, muito bom. Vamos fazer mais uma pausa musical aqui. Essa música chama-se This Must Be The Place, e nasceu de uma tentativa da banda Talking Heads de fazer algo que o próprio David Byrne, o líder da banda, chamou de uma canção de amor mais direta. Coisa curiosa aqui é que saiu uma das músicas mais conhecidas dele justamente porque continua parecendo meio estranha, elegante e muito original, muito própria dos Talking Heads. Vamos de This Must Be The Place. Talking Heads.

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1: Débora, tem uma coisa, duas perguntas numa só. É, você deu uma entrevista recentemente lá pra Tati Bernardi, um programa dela no UOL, né? Numa certa altura você falou lá que você tinha medo de alma. Eu quero saber por que razão isso virou um destaque na capa do UOL. Faz uns 3 meses que isso tá lá, eu não entendi. E depois eu queria saber o que, que você acha que acontece com a gente quando a gente morre.
2: Oh, cara, essa coisa, eu acho que é esse erê dentro de mim, que tende a gargalhar muito da vida, ele tem medo de alma também. Agora, tipo assim, são fases, sabe? Eu tenho fase que eu tenho muito. E tem fase que eu tô mais tranquila. Agora eu tô numa fase mais tranquila, mas tem fase que eu tenho muito. Mas assim, todas as coisas que eu acho que eu gostaria de mudar em mim, mas que eu vejo que uma pessoa muito maneira tem também, aí eu fico, ufa, né? E quando eu vi que o Zeca Pagodinho tinha também, eu, então tá tranquilo. Né? Aí eu tipo, nossa, eu durmo muito tarde, acordo tarde, eu queria dormir cedo, acordar cedo. Não, mas o Caetano Veloso também acorda cedo, acorda tarde. Então tá tranquilo, sabe? Mas eu não sei, eu acho que tem um erê ali dentro de mim que guarda isso. Na verdade, eu acho que é muito mais um encantamento, né, do que um medo. Um encantamento sobre esse desconhecido mesmo, que a gente não sabe o que é. E que a gente vai ficar a vida inteira especulando e nunca vai saber. Apesar de ser a grande certeza, é a grande incerteza também, né? Porque, e aí? E não saber... É muito próspero, né? Não saber. Porque a gente investiga, a gente cria teorias, a gente se diverte nos pensamentos, a gente discorda, a gente concorda. Né? Então, não saber é muito fértil, né?
1: Só tem um mistério mais complexo e mais misterioso do que a morte. É por que aquilo virou uma chamada permanente do UOL há uns 4 meses? Será que tem algum investimento da Sociedade Brasileira do Espiritismo ou alguma entidade que bancou aquilo? Você consegue explicar por quê? O cara que faz a capa esqueceu.
2: Pô, eu não sei. Eu acho que deve ter a ver assim, com um negócio tão nonsense, né? A pessoa vai e fala lá um monte de coisas, e, pô, interessante pra caramba. Aí, porra, no meio fala um negócio nonsense. Aí, vamos dar uma vez ao nonsense, né? Deixa lá na capa do UOL. Deixa lá, não mexe não. Débora Lam tem medo de alma, tá ótimo. No senso também é bem interessante.
1: Deixa eu ir para um outro lado agora, Débora, que é o seguinte. Durante um bom tempo, né? Eu acho que agora eles estão tentando retomar, não sei exatamente, mas a Globo deu um tempo com o humor, né? Assim, o humor desapareceu da TV aberta, né? Manteve lá alguma coisa no cabo, mas o humor na TV aberta, que era importantíssimo, né? Não preciso nem falar de época de Chico Anísio, Jô Soares, então, ocupava um espaço grande, né? Na tela, depois aquele Zorra. Enfim, de repente teve aquela questão lá do Márcio Mellen, né? Daquela polêmica toda. Até hoje, aquilo de vez em quando reacende, né? Mas assim, a reação da Globo foi acabar com esse território, né? Como é que você viu isso? O que você achou desse movimento da Globo?
2: Acho uma pena. Porque é isso, porque o humor, além de tantas mil qualidades, ela atrai muito público, né? A gente vê, o humor, ele é um mercado quentíssimo, justamente porque ele atrai muita gente. E é isso, sobre tudo que eu falei sobre o humor já aqui, né? O humor, ele é uma ferramenta política que faz pensar, que descansa, distrai. Né? Dentro do humor você tem mil vertentes, não é uma arte menor, de jeito nenhum. Eu acho uma pena, porque além de tudo também atrai audiência. Eu espero que volte o mais rápido possível, né? Mas eu sinto que tem esse movimento já, esse movimento aos poucos, né? Tanto juntas e separadas, ali o Pablo e Luizão, também, né, tem vindo novos produtos, né, assim que eles costumam chamar lá, e é também, que tem atraído muita audiência. Ah, e eu espero que cada vez mais tenha espaço. Acho que isso não se mantém por muito tempo, não. Porque o humor é um aliado. Um aliado para tudo, principalmente para audiência.
1: Eu mencionei o Chico Anísio aqui, eu acho que até foi o Bruno, né, que pilotou um documentário sobre a carreira do Chico Anísio recente. Uma coisa que é incrível, assim, é o tempo que ele conseguiu se manter bombando, né, assim, décadas e décadas, um espaço grande na TV e no Brasil inteiro, né, shows e tudo. E alguns outros comediantes, humoristas também ficaram muito tempo na tela, né, o Jô Soares e tal. Agora parece um desafio um pouco mais difícil, né? Você mencionou que foi seu colega no tablado, o Marcelo Adnet, mas o Adnet talvez, sei lá, seja um dos maiores talentos originais, assim, genuínos, né, de humor que apareceram nos últimos anos. Mas é um fato, né? Acho que não quero, sei lá, não tô evocando aqui nenhuma teoria conspiratória, mas é impressionante como ele foi meio abafado, assim, né? Quer dizer, o trabalho dele não aparece, mas você não vê mais muito. Cara, eu pelo menos não tenho visto. Às vezes ele aparece, faz um quadro em algum programa lá do Mion. Mas é uma subutilização, na minha modesta opinião aqui, de um talento bruto, assim, no bom sentido, né? Talento refinado e em doses industriais, né? Como ele criava lá na MTV, como ele produzia coisas muito que eram só dele, né? E aquelas imitações e sotaques e falar outras línguas. O que acontece? Acho que a televisão dá uma engolida mesmo, assim, em certos talentos e deixa... E a pequena, de uma certa forma?
2: Olha, eu acho que, às vezes, quando o nosso trabalho chega numa empresa muito grande e que isso, na verdade, é maravilhoso, né? Assim, tem muitas... Assim, as vantagens disso são inúmeras, né? Mas tem uma coisa que, às vezes, quando o pensamento mercadológico ele contém ou tenta conter um pouco o artístico, isso é natural, né? Para moldá-lo, para que seja algo mercadológico, acho que dentro da arte há uma contradição nisso, porque não existe fórmula, né? A gente não pode moldar alguma coisa, né? Então, às vezes, a gente vê alguns artistas que podem ficar mais engessados, porque eles, com toda boa intenção, estão sendo moldados para um sucesso ou alguma coisa que seja muito próspera e muito animadora. Mas, ao mesmo tempo, esse pensamento mercadológico, ele junto com o pensamento artístico, tem umas rusgas ali. Porque o pensamento artístico, ele não tem certezas de nada, né? Ele é uma busca, uma eterna busca. E o pensamento mercadológico é mais baseado né? Eu não sei, porque está aí uma coisa que eu sou artista, justamente que eu não entendo nada em gráficos, em porcentagem, para mim é tudo do abstrato, né? Assim, e o artístico não, ele é uma coisa mais livre, mais intuitiva. Então, quanto mais o mercado tenta engessar qualquer tipo de coisa de natureza mais fluida e próspera, tende a coisa endurecer e as pessoas não comprarem, né? Assim, mas o Adnet fez coisas muito boas ali na televisão, além da MTV, né? O Tá No Ar era sensacional, sensacional. Ele fez uns quadros pro esporte também que deixavam ele bem livre. Que era, assim, agora que vai ter Copa do Mundo, eu nem sei se a Adnet vai estar, porque ele poderia, porque eu ria muito com ele, também nesses quadros de esporte. É isso, tem umas pessoas que, e atores e artistas, né, podiam confiar mais na bola deles, né? A gente tem muito a oferecer, e às vezes o pensamento mercadológico pode... enfim, na verdade pode não contribuir, mas eu entendo que faz parte. Esse casamento entre as duas coisas precisam, às vezes, de uma dosagem um pouco mais estudada, mais pensada, de forma que o artista fique mais livre de certas prisões, padrões e etc., né?
1: Débora, me fala um pouco mais dessa peça que você está dirigindo com a Benedita Cazé, A Surda, né?
2: Isso.
1: Pelo que eu li aqui, é sobre a maternidade de uma mãe surda, né? Como é que é isso? Como é que é essa peça aí? Quais são os desafios? Quais são os atrativos? Me fala um pouco.
2: Essa peça foi escrita pela Júlia Spadaccini. É uma autobiografia da Júlia Spadaccini. A Júlia foi uma atriz, né? Eu acho que assim, ela nunca vai deixar de ser, né? Na minha opinião. Ela é uma atriz, ex-atriz, não acredito em ex-atriz, mas enfim. A Júlia virou redatora por conta que ela foi perdendo a audição e foi deixando de lado a profissão de atriz. A Benedita, por sua vez, se torna atriz porque a Júlia virou redatora e escreveu essa autobiografia sobre a história dela, que culminou nessa peça chamada Surda e que se desdobrou para o filme 90 Decibéis. A peça veio antes do filme, o filme foi lançado no Festival do Rio primeiro, e quando a gente veio para o teatro, eu tinha visto o filme, eu fiquei encantada com o trabalho da Benedita. Encantada. A Benedita é uma atriz assim, as pessoas nascem. Às vezes tem pessoas, por exemplo, você vai dirigir a Benedita nunca fez teatro. Isso é assustador, você ter que colocar alguém em cena que nunca fez teatro. Você vai ter um trabalho redobrado, porque é diferente, né? Teatro, cinema, televisão, né? Medicina, tudo é medicina, mas tem cardiologia, neurologia e ortopedia, entendeu? Tudo é medicina, mas uma coisa não conversa nem muito com a outra, né? Conversa, mas não conversa, né? Então, quando você fala assim, você vai dirigir agora uma pessoa que nunca fez teatro, pode ser assustador. Quando eu a vi no cinema, eu falei, meu Deus, a Benedita, ela tem uma coisa muito especial. E a questão da representatividade, para mim, era muito importante. Não me interessava uma atriz que não fosse surda contando aquela história da Júlia. E fiquei encantada com a Benedita no filme, principalmente porque ela não comercializava em cima do vitimismo. Porque o vitimismo, ele pode... né, aquela música triste ao fundo, o americano faz muito isso e tal, né, aquilo já, o povo já chora, aquilo já vende, e a Benedita, ela não se dobra para isso em momento nenhum, e isso é muito lindo no trabalho dela. E aí quando ela migra para o teatro e ela vem com tudo, eu falo, caramba, ela é uma atriz que talvez por conta disso não foi antes. Mas assim, ela já não. A ideia que me dá é que ela já não conseguia mais adiar, sabe? A Benedita é uma atriz e ela tá brilhante, brilhante, ali contando a história da Júlia. E aí é muito bonito, porque a história da Benedita e a história da Júlia, ali elas se entrelaçam, né? A Júlia e a Benedita são. As duas são mães. Né? As duas têm inúmeras coisas em comuns e outras milhões de diferenças, porque ser surda não resume nenhuma nem outra, né? Elas têm inúmeras diferenças também, e a peça está um sucesso, a gente está lá no Poeirinha, é muito lindo ver a Benedita em cena, é muito lindo, uma peça assim que a gente se preocupou naturalmente com a acessibilidade, mas eu acho que todas as peças deveriam se preocupar com isso. Então é muito legal ver aquela plateia assim, com pessoas misturadas, sabe, gente de todo tipo, gente ali lotando aquela plateia do Poeirinha, que é um teatro pequeno, que ainda é intimista, que aquela história começa intimista, mas eu sinto que aquilo só vai crescer, só vai crescer, e junto com a Benedita e o talento dela, sabe.
1: Débora, olha, muito gostoso conversar com você, adorei conhecer, bater um papo e principalmente essa tua alegria, né? Isso é muito gostoso A gente sempre precisou disso, mas agora acho que precisa um pouco mais, né, desse brilho, dessa leveza, dessa graça que você traz. Então, obrigado por compartilhar ela com a gente. Um beijo enorme e parabéns pela tua carreira tão, tão legal, tão, tão sofisticada, né, bem cuidada e que foi uma produção assim permanentemente bem feita. Parabéns por tudo isso.
2: Ô, querido, foi um prazer conversar com você. Adorei nosso papo, de verdade.
1: Obrigado, Débora. Um beijo enorme, tá?
2: Beijo, querido.
1: Valeu, até mais.
2: Valeu.
1: Tchau, tchau.

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